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1: 9:01.
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1: 10:03.
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2: 10 horas e 30 minutos.
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1: 10h56.
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0: 55.
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1: Ativa. 11:32. 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
2: 12:04.
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2: Meia-noite e 32 minutos. 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
1: 1 hora.
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2: 1:17.
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1: 1h48.
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1: 1:56.
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1: 2:02.
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1: 3:02.
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1: Ativa. 3:30.
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1: 4:01. 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
1: 4:31. 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

0: Teca mais uma.
1: Durante uma festa de arromba, compadinho, o anfitrião, cheio de cana, chegou pra galera e falou assim: pessoal, vem cá, deixa eu mostrar pra vocês um negócio aqui, olha pra essa piscina. Todo mundo olhou, ninguém viu novidade, essa piscina minha é mágica. Aí o pessoal falou: mágica como? Não, você pula aí dentro, por exemplo, você grita o nome de uma bebida e que pula aí dentro, ela se transforma. O cara falou: ah, você é bobo, rapaz. E naquela discussão todinha, vai, não vai, o francês pegou e veio correndo lá pra cá e gritou: champanhe! Pulou lá dentro, compadre, virou pura champanhe.
0: Ai, da melhor
1: qualidade do mundo.
0: Sei.
1: Rapaz, ele bebeu de acordo e saiu lá fora. Aí veio o alemão, gritou: cerveja! Pulou lá dentro, menino, virou aquela cerveja assim, com aquela espuminha por cima, parecendo um creme.
0: Ah, sei lá, hein, compadre.
1: Ele meteu a cara mesmo de acordo. Ah, o português estava lá também, não aguentou não. Ele veio correndo, quando ele foi pra pular, a mulher gritou pra ele: falou, Manuel, tu estás com a carteira e o celular no bolso. Ele falou: basta.
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5: 5:02.
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1: 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Sinto uma tristeza, uma vontade de chorar, lembrando daqueles tempos que não mais hão de voltar. Apesar de eu ser patrão, eu tinha no coração o amigo Chico Mineiro, caboclo bom, decidido, na viola dolorido, que era peão dos boiadeiros. Hoje, porém, com tristeza, recordando das proezas das nossas viagens em motim, viajamos mais de 10 anos, vendendo boiada e comprando por esse rincão sem fim. 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
1: Ativa, ativa, ativa. 5h32. 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
4: 6:03.
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0: 6:30.
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0: 6:59.

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1: 7:28.
2: No amor, há momentos que temos que dizer um para o outro: decida.

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2: 7h32.
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3: 8:02.
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3: Essa moda é apaixonada demais. Eu não queria viver uma história dessa, não, viu?

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2: 8:32.
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1: 8:40.

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2: E essas canções, com certeza, marcaram muitos corações.
1: É, e quantas pessoas gostariam de ter a oportunidade de olhar nos olhos da mulher amada e dizer...

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1: 9:56.
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Plena novena, Nossa Senhora, mãe de todas as mães, pedindo as graças a Nossa Senhora, mas ao mesmo tempo, claro, estamos rezando pelas nossas mães, vivas e falecidas, porque dia 10 é dia das mães, então preparamos-nos para este momento. Qual a intenção que você está pedindo, mãe de todas as mães, dai-me esta graça? Ao mesmo tempo, qual o nome de sua mãe, de sua avó materna, avó paterna? Vamos juntos. Eu quero saudar a todos a partir da Rádio Evangelizar, de onde tudo começa. As rádios irmãs, cujos nomes cito neste momento. Saúdo a você pela TV Evangelizar, sinal digital em todo o país, em várias cidades, canal aberto, pelo YouTube, Padre Manzotti Oficial.

Isso mesmo, interaja conosco, vai lá, Padre Manzotti Oficial, pelo aplicativo da Associação Evangelizar é Preciso e todas as plataformas digitais. Vamos passar esta hora juntos, filhos e filhas, por intercessão de Nossa Senhora, em nome do Pai, do Filho e do Espírito Santo. Amém. Naquele tempo, disse Jesus a seus discípulos: se vós me amasseis, conhecereis também o meu Pai. E desde agora o conheceis e o vistes. Disse Filipe: mostra-nos o Pai, isto nos basta. Jesus respondeu: há quanto tempo estou convosco não acreditas que eu estou no Pai e o Pai está em mim? As palavras que eu vos digo, não as digo por mim mesmo, mas o Pai que, permanecendo em mim, realiza suas obras. Acreditai: eu estou no Pai, o Pai está em mim. Obras que eu faço, e fará ainda maiores do que estas. Eu vou para o Pai, e o que pedirdes em meu nome, eu realizarei, a fim de que o Pai seja glorificado no Filho. Se pedirdes algo em meu nome, ele o realizará. Senhor, Senhor, hoje está claro, o que pedirmos ao Pai em teu nome, o que pedirmos em teu nome, ele nos conduzirá. Pai, em nome de Jesus, pode parecer que às vezes as coisas estão perdidas. Pode parecer que às vezes as coisas estão perdidas. Mas nós vamos pedir em nome do Senhor Jesus. Mas nós vamos pedir em nome do Senhor Jesus. Jesus é claro. Muito claro. Porque veja que Jesus é claro, muito claro no texto. Eu vos digo, quem acredita em mim e nas obras que eu faço, fará ainda maiores. O que pedirdes em meu nome, eu realizarei, a fim de que o Pai seja glorificado no Filho. Repito, o finalzinho do Evangelho. Não ter mais. Se pedirdes algo em meu nome, mesmo se eu realizarei. Senhor, unidos, milhares e milhares de pessoas espalhadas no Brasil, acompanhando pela TV, pelo rádio, pelo aplicativo, no mundo inteiro, nós nos reunimos numa única voz a pedir em teu nome, em nome de Jesus, eu peço essa graça. Diga: em nome de Jesus, eu peço essa graça, Pai, em nome de Jesus. Tomo posse da vitória, a minha vida agora. Pai, em nome de Jesus, eu quero pedir pela paz no mundo, tão necessária, que as autoridades se entendam e compreendam que a vida é um bem maior. Pai, em nome de Jesus, nós pedimos a paz, que inocentes deixem de morrer. Nós te pedimos, Pai, em nome de Jesus, nós pedimos que o ser humano seja valorizado. Nós te pedimos, Senhor, Pai, em nome de Jesus, que cesse a violência, seja aquela explícita nas guerras, mas aquelas veladas dentro das casas, velada dentro das famílias. Pai, em nome de Jesus, como o teu evangelho sugere, pedimos uma graça pessoal. Qual é a sua graça pessoal? O que você sente que precisa pedir? É um câncer? É
depressão, é um desemprego, é uma briga que você está tendo dentro de casa, é uma rivalidade entre marido e mulher que não leva a nada. Pai, em nome de Jesus, nós tomamos posse da vitória. Filhos, intercedam comigo, se tiverem intercessores, rezem comigo. Se você puder, reze comigo, como o Senhor pediu no Evangelho de hoje. Em nome do Senhor Jesus, nós estamos pedindo e confiando, como Ele nos disse. Muitos outros milagres acontecerão, farão o que eu faço e farão coisas ainda maiores do que esta. É por isso, Jesus, que nós estamos pedindo e clamando, suplicando. Tenha misericórdia de nós, Senhor. Nós te pedimos por intercessão da Santa Virgem Maria. Nós te pedimos por intercessão da Santa Mãe de Deus. Pai, em nome do nosso Senhor Jesus Cristo, por esta pessoa que está acamada, desvalida, por estas pessoas que estão aprisionadas pela droga, pelo crack, que estão aprisionadas pelo alcoolismo, Senhor, faça essa libertação. Não pedimos pelos nossos méritos, são Tuas as palavras, e as tomo, Senhor. Se pedirdes algo ao Pai, em meu nome, Ele vo-lo concederá. É neste nome, Senhor, que clamo. É por este nome, Senhor, que peço. É neste nome, Senhor, que apresento as minhas preces. Filhos amados, povo querido, nós só começamos o programa. Eu repito, você que acompanha sempre sabe, você que só acompanha hoje, nós estamos na novena Mãe de Todas as Mães Maria, pedindo uma graça a Nossa Senhora, mas também rezando pelas nossas mães, vivas ou falecidas. Chame seu amigo, chame sua amiga, nós voltamos já. Você sabe, não é um programa de entretenimento, é um programa de oração, de prece, de súplica. Venha tomar posse da graça de Deus, depois do intervalo.

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0: Filhos queridos, povo amado, neste feriado atípico, né? Porque ontem, dia 1º, foi feriado, sexta-feira. Hoje, sábado, muitos emendaram, sem dúvida. Mas nós lembramos a todos que nós estamos com a nossa, em pleno mês de maio, 17ª parcela da Terra Prometida. Repito, 17ª parcela da Terra Prometida. Por isso, convido você, acesse o site www.livrouro.com. Por favor, um pouco mais de fôlego. Vamos juntos, reúna agora a sua família, reúna as pessoas que você ama, faça a sua doação para a aquisição do terreno da Terra Prometida. Convido você a fazer isso nesse mês de maio, mês de Maria, sim, é o mês de Nossa Senhora, é o mês de Nossa Mãe Santíssima, esse mês que vai culminar com as 1000 Ave Marias. Todo mês é mariano. Então, meu filho querido, nesse aspecto, escolhe lá um valor, um pouquinho mais, você coloca o seu nome, e nesse mês de Nossa Senhora, você escreve o nome de sua família, de uma graça já recebida, de uma graça a ser recebida, ou para registrar seu nome e dizer: eu contribuí. No mês de Nossa Senhora, eu contribuí com o livro ouro da obra Evangelizar é Preciso, no 17ª parcela. Nosso muito obrigado, e que a Virgem Maria, Santa Mãe de Deus, abençoe você com todas as graças, todas, e bênçãos do céu. Amém. Adalto, que a paz de Jesus esteja com você.
1: Bom dia, Padre, sua bênção.
0: Deus o abençoe, Adalto. Você fala de onde?
1: Araraquara, São Paulo.
0: Araraquara, São Paulo. Muito bem. Como que você me acompanha aí, filho?
1: Ah, eu estou bem emocionado, padre. Eu acompanho pelo aplicativo e pelo YouTube.
0: Tá certo, pelo aplicativo, pelo YouTube. Então partilhe, filho, o que você gostaria de partilhar?
1: Eu preciso de uma oração e um aconselhamento do padre.
0: Então vamos lá, por favor.
1: Eu estou passando por uma situação financeira muito difícil.
0: Certo.
1: Muito delicada. Eu trabalho como... sou técnico de enfermagem há 25 anos e tem há um ano e pouco eu não consigo arrumar emprego na minha área, e aí eu tô rodando como motorista de aplicativo, né?
0: Tá.
1: E nesses últimos dias andou, assim, tá bem difícil o aplicativo, né? Então, tá. Poucas corridas, a situação do povo brasileiro não tá fácil, então tá bem complicado.
0: Entendi.
1: E aí essa semana acabei recebendo a notícia que minhas contas foram bloqueadas judicialmente.
0: Oh, meu Deus.
1: E eu não sei o que eu faço.
0: Difícil.
1: Eu não sei o que eu faço. Eu com o nome sujo, ninguém libera crédito. E assim, a única coisa que eu penso é o agiota, né? Eu não sei o que eu faço.
0: Entendi. Filho, você sabe que eu não escondo que você entrar no agiota, dificilmente você sai. E é um caminho sem volta. Adalto.
1: Eu sei, padre.
0: Adalto, deixa eu simplesmente dizer, você não tem família que você possa pedir ajuda nesse momento?
1: Eu tenho meus pais, né? Mas eles são aposentados, mal conseguem se manter.
0: Entendo. Tem irmãos, assim, tios, alguma coisa?
1: Ah, eu tenho tio, mas meu tio, ele também não tem condição de me ajudar. E a minha dívida, hoje em dia, ela está gerando em torno de 50, 60 mil reais.
0: Misericórdia, filho. Como é que você deixou chegar a isso?
1: Porque foi acordo que eu fui fazendo e complicando. Eu trabalhei numa empresa há 2 anos atrás, essa empresa entrou em falência judicial.
0: Entendi.
1: Eu fiquei 6 meses sem receber salário. E aí, num ato de desespero, eu me mudei para Curitiba para tentar melhorar de vida. E aí só foi piorando. E aí eu acabei tendo que voltar para Araraquara porque não estava me mantendo aí e estava com risco de perder meu apartamento aqui.
0: Entendi. Filho, eu lamento você estar passando por isso. Então, um dia depois de celebrar o Dia do Trabalho, quando o trabalho é para dignificar, e eu tenho certeza que não se trata, no seu caso, pelo que você me diz, não é uma questão de preguiça, de má vontade, são as circunstâncias que levaram a isso, não é?
1: Isso.
0: Olha, você não consegue no banco? Por quê? Porque antes dever para um banco do que dever para um agiota.
1: Uhum. Eu fui no banco, mas por causa das restrições e aí eles não liberam.
0: Entendi.
1: Né, o tal do score, basta, esse monte de coisas que tem de requisito de banco. E eu já não sei mais o que eu faço. Agora com esse bloqueio judicial.
0: É, agora piorou, né?
1: Todo o dinheiro que cai do aplicativo, que se eu for rodar, que eu rodo, cai pro bloqueio, então fica bloqueado. E eu entrei em contato com o advogado, mas eu vou só semana que vem passar consulta com ele para entrar com pedido, né?
0: Entendi.
1: De bloqueio, para ver o que acontece.
0: Então vamos... Eu não tenho como lhe ajudar financeiramente, eu sei que você não tá pedindo isso, mas vou rezar com você agora, exatamente nesse momento, nós vamos invocar São José. Você reza comigo?
1: Com certeza.
0: Senhor Jesus.
1: Senhor Jesus.
0: Por intercessão de São José.
1: Por intercessão de São José.
0: Eu peço a graça.
1: Eu peço a graça.
0: De sair deste problema financeiro.
1: De sair desse problema financeiro.
0: São José.
1: São José.
0: A quem Deus confiou o cuidado da Sagrada Família.
1: A quem Deus confiou o cuidado da Sagrada Família.
0: Ajudai-me, São José.
1: Ajudai-me, São José.
0: Mostre-me uma luz.
1: Mostre-me uma luz.
0: Mostre-me um caminho.
1: Mostre-me um caminho.
0: Abra os caminhos, São José.
1: Abra os caminhos, São José.
0: Da minha vida financeira.
1: Da minha vida financeira.
0: Eu não estou pedindo luxo.
1: Eu não estou pedindo luxo.
0: Nem riqueza.
1: Nem riqueza.
0: São José.
1: São José.
0: Patrono da igreja.
1: Patrono da igreja.
0: Me ajude.
1: Me ajude.
0: Peça a teu filho Jesus.
1: Peça a teu filho
0: Jesus. Que um caminho se abra.
1: Que um caminho se abra.
0: Na minha vida pessoal.
1: Na minha vida pessoal.
0: Amém.
1: Amém.
0: Filho, eu me comprometo de levar seu nome em oração. Me comprometo de colocar no altar do Senhor. E acredite, por intercessão de São José, Jesus vai agir na sua vida.
1: Amém, Padre.
0: Que Deus te dê força. Meu abraço, Adalto, Araraquara, São Paulo. Acompanha pelo aplicativo, pelo YouTube, Dom Luiz Carlos Dias de Araraquara, da Diocese de São Carlos. Infelizmente, querido povo de Deus, é assim. Celebramos ontem Dia do Trabalhador, mas as circunstâncias estão sendo terríveis cada vez mais. E fica a nossa prece, anotem o nome dele, intercedam por ele. Perceba que é uma pessoa que está querendo fazer o certo, mas não consegue. Escute esse testemunho, por favor.
2: Aqui é uma filha de Deus, de Manga, Minas Gerais. Venho através desse áudio compartilhar meu testemunho de uma graça alcançada pela intercessão de São José. Todos os anos eu tenho o hábito de rezar um mês todo de março, rezar o terço de São José e rezo também a novena com o Senhor. Quando o Senhor falou que esse ano iria ser os 30 dias, nossa, meu coração se encheu de alegria.
0: Que alegria também.
2: Eu estava aflita com a resposta da aposentadoria de meu pai. Estava dando algum rolo na situação dele que não estava dando certo de jeito nenhum. No primeiro dia de março, eu pedi a São José que o nó que tivesse dado na situação dele que fosse desfeito, fosse desatado. E por honra e glória de Deus, no terceiro dia de oração, a resposta veio.
0: O cordão de São José.
2: Então, foi uma alegria muito grande. É como o Senhor diz, que a São José rogou,
0: São José providenciou. Isso
2: graça
0: mesmo.
2: Alcançada é graça testemunhada.
0: Amém, então, sim, gente.
2: Sacristão.
0: Filhos e filhas, eu vou para o intervalo, eu volto comentando esse testemunho e olha que providência divina, né? Volte comigo, voltamos já.
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0: Amado povo de Deus, eu dizia para você, você viu que providência divina? Primeiro me ligo Adalto e logo depois essa filha de Deus de Manga, Minas Gerais, e ela contando que ela já fazia o terço durante todo o mês de março de São José. E você lembra que nós nos propomos, em plena quaresma, fazer o mês inteiro de março com o cordão de São José, que certamente você deu uma pessoa. O que eu fiz? Você lembra que eu fiz os 30, o mês inteiro? E eu tinha 7 intenções. Eu cortei em 7 pedaços iguais e mandei as pessoas. Eu não vou dizer o resultado, não sei, eles que vão dizer. Mas é rezar assim. E louvado seja Deus. Ô Adalto, se você estiver escutando ainda, confie, a filha de Deus foi uma confirmação da tua graça. Meu abraço a Manga, Minas Gerais, pertence à diocese de Januária, Dom Dorival Souza Barreto Júnior. Filhos e filhas, nós já estamos chegando quase ao final do Romanos. E a palavra de Deus te tocou em algum momento? A palavra de Deus te tocou em algum momento? Nós estamos agora no 15 e só falta o capítulo 16 e terminamos o livro de Romanos. Em algum momento a palavra te tocou? Por favor, conte para nós, 41-3221-6060. Mande um áudio, 41-3221-6060. Escute o que foi dito. Vai lá, sacristão.
1: Olá, Padre Reginaldo Mazotti, aqui é a Gleice de Cabaré de Baixo, Santa Catarina. Eu acompanho você pelo aplicativo da Obra Evangelizar e pelo YouTube e venho, por meio desse áudio, falar sobre a leitura orante de Romanos 2, do versículo 20 ao 24. O que Paulo nos questiona, isso me incomodou muito.
0: Olha,
1: porque,
0: aí,
1: de fato, o questionamento dele fez refletir muito sobre como está a minha vida cristã, a minha vida na fé.
0: Olha,
1: o versículo
0: aí,
1: 21,
0: gente,
1: mexeu muito comigo.
0: Também
1: que
0: comigo.
1: Diz, tu, pois, que ensinas a outrem, não te ensinas a ti mesmo. Quero mudar a minha mentalidade. Estou mudando, só que eu vivo em meio da minha família, que é um pouco complicado, e eu tento mudar a mentalidade da minha mãe para
0: a
1: gente evoluir e tudo mais. É como diz, tira primeiro o cisco do teu olho para poder tirar a trave do...
0: É o contrário.
1: Então eu quero mudar primeiro a mim para depois poder ajudar as pessoas ao meu redor. Muito obrigada, padre, pela leitura orante e tchau, tchau. Fica com Deus.
0: Deus seja louvado, ô Gleice. Deus seja louvado. E era o contrário, tire primeiro a trave do teu olho para depois tirar o cisco do olho do teu irmão. Mas valeu, gente, que testemunho, que partilha gostosa. Gleice, também me tocou muito esse texto. E acho que ecoa hoje de novo, quando você partilhou isso e eu coloquei no ar, outras pessoas vão se questionar também. Então, obrigado, Cleise, de Capivari de Baixo, Santa Catarina. Acompanha pelo aplicativo, YouTube. E olha, só digo uma palavra. É um processo nosso de amadurecimento e também da família. Então tem que mudar tudo. Se nós somos de uma família cristã, toda a família tem que passar por um processo. Não é cobrando dos outros que a gente tem que ter a paciência, porque mesmo numa árvore, as frutas, elas floram no mesmo período, mas amadurecem cada uma no seu tempo, entendeu? Se você sentiu e amadureceu, tenha paciência com, às vezes, pessoas da tua família que ainda não amadureceram. Mas meu abraço, Dom Adilson Pedro Buzin, da Diocese de Tubarão. Bíblia aberta, cartilha de oração. Texto de hoje, nós estamos em Romanos, capítulo 15, versículo 30. Romanos, capítulo 15, versículo 30. Eu peço, irmãos, atenção, é um pedido de Paulo aos romanos e a nós. Eu peço, irmãos, pelo nosso Senhor Jesus Cristo, gente, não é por um pedido qualquer, não. Olha o introito, o cabeçalho. Olha o que ele diz: eu peço por nosso Senhor Jesus Cristo e pelo amor que o Espírito Santo dá, que me ajudem, orando com fervor por mim. Eu fico a pensar o quanto Paulo teve seus momentos de fortíssimas tribulações. Aqui me vem Jesus no Horto das Oliveiras, quando ele diz: minha alma está numa tristeza mortal. Me veio isso por acaso. Jesus no Horto das Oliveiras dizendo: minha alma está numa tristeza mortal, e pede aos apóstolos: rezem comigo, e eles dormem. Paulo certamente devia estar passando por um momento muito difícil, e ele diz assim, repito, veja quão importante a intercessão. Intercessão faz parte da obra evangelizar, é preciso rezar uns pelos outros. Como é importante quando alguém passar por você: reze por mim. Às vezes eu peço isso aqui, peço sempre. Mas às vezes a gente chega para uma pessoa e diz: ó, reza para mim que eu tô só o pó da gaita. Eu peço, irmãos, por nosso Senhor Jesus Cristo e pelo amor que o Espírito dá, que me ajudem. Como vocês podem me ajudar? Paulo vai dizer, toca o sino, sacristão, orando com fervor por mim. Orando com fervor por mim. Orem para que eu escape das pessoas da Judeia e que não creem em Cristo. E que também, para que a ajuda que eu possa levar a Jerusalém seja aceita, bem aceita pelo povo de Deus que ali vive. Ele está para levar de Éfeso uma ajuda financeira, porque Jerusalém passou uma escassez muito grande. E as comunidades, elas fizeram uma coleta e destinaram que Paulo fosse levar. Paulo está em Éfeso. Mas lembre-se que Paulo nunca foi muito bem aceito em Jerusalém. Entre aspas. Nem mesmo pelos apóstolos. Tinham muitas reticências com ele. E ele pede: rezem com fervor por mim, para que eu escape dos judeus e que a oferta que eu vou levar seja bem aceita. Versículo 32. E assim, se Deus quiser, chegarei em Roma. Olha o desejo de Paulo. Eu quero ir visitá-los. Ele está escrevendo essa carta para Roma e diz: eu quero ir visitá-lo. E ele diz, cheio de alegria, e lhe fazer uma visita que me dará um novo ânimo. Eu os visitarei com muita alegria, e esta visita me dará um novo ânimo, e que Deus, a nossa fonte de paz, esteja com todos vocês. Amém. Gente, que lindo texto. Que Deus, cheio de paz, esteja com todos vocês. Amém. Eu vou repetir. Diga assim: eu aceito essa bênção. Que Deus, cheio de paz, esteja com todos vocês que estão me escutando, me vendo, ouvindo essa palavra. Eu vou para o intervalo, mas volto rezando a intercessão. Porque algo que fica forte está ali no meio diluído. Rezem com fervor por mim. Vamos rezar com fervor depois do intervalo. Voltamos já.
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0: E no momento de oração, Romanos capítulo 15, versículo 30, 33, Paulo pede, pelo amor de nosso Senhor Jesus Cristo, e o amor do Espírito Santo dá, vocês rezem fervorosamente por mim. Alguém pediu oração para você? Agora? Então, por amor a Jesus e no Espírito Santo, vamos rezar por estas pessoas. Alguém que passou por você nessa semana, alguém que mandou um WhatsApp para você: padre, eu nem sei porque essa pessoa passou por mim, eu fui na missa, pediu reze por mim, eu fui lá no mercado, eu fui na quitanda, eu fui no açougue, e a pessoa disse: olha, eu tô precisando tanto de oração. Agora você vai trazer presente a essas pessoas, ainda na leitura orante. Senhor Deus, eu te peço, não pelos meus méritos, porque não os tenho, mas eu clamo, Senhor, pelo Espírito Santo que habita em nós. Eu clamo, Senhor, pelo amor de nosso Senhor Jesus Cristo, obediente ao Pai até a morte, morte de cruz. Pedimos e intercedemos por estas pessoas que passaram pela nossa vida nesta semana, que passaram, nos mandaram WhatsApp, pessoas da família que estão necessitadas de oração. Peço, Senhor Deus, livre-as de todo mal, que aqueles que estão doentes possam gozar da saúde. Eu peço por intercessão, amado Deus e Senhor, peço e intercedo por estas pessoas. Eu me ponho na tua presença como Moisés, eu intercedo na tua presença como Moisés e rogo, Senhor, por estas pessoas que mais precisam. Diga o nome das pessoas. Senhor, posso não saber o que elas precisam, mas atende-as, Senhor, em suas necessidades. As que estiverem caídas, levantai. As que estiverem em dúvidas, incertezas, fortalecei-as na fé, amado Deus e Senhor. E principalmente aquelas que estiverem sendo perseguidas pelo inimigo, aquelas pessoas que estiverem sendo ameaçadas pelo inimigo, livra-as, Senhor, de todo perigo e de todo mal, principalmente, Senhor, do mal da calúnia, do mal de todo e qualquer vício. E o que eu desejo, Senhor, desejo agora com fervor, que Deus, a nossa fonte de paz, esteja na vida desta pessoa. Amém. Conclua assim a intercessão da leitura orante. E desejo que Deus, a fonte de paz, esteja na vida desta pessoa. Amém. Gente, que leitura orante, hein? Louvado seja Deus. Amém. Filhos queridos, essa leitura orante, ela está desde agora no ar. Mas quero lembrar que tem o reprise às 10 da noite. E depois, no finalzinho da tarde, a nossa equipe, ela vai recortar essa leitura orante e vai colocar lá no YouTube, Padre Manzotti. Tem ali, ó, leitura orante. Você pega, você escuta: padre, isso me tocou. Então aí o que você faz? Você manda para a pessoa. Por favor, usem esse recurso, gente. Você faz isso no seu celular. Você viu que hoje foi intercessão. E quantas pessoas, e eu vou dizer assim, desafiar você, para todas as pessoas que pediram oração, você vai mandar. Dizer: ó, eu rezei por você. Eu rezei com o Padre Reginaldo no programa. Rezei por você. Combinado? Você vai fazer isso? Você vai colocar no teu grupo de família? Você vai colocar no teu grupo de oração? No teu grupo de amigos? Nem que seja do grupo Bom Dia, Boa Tarde, Boa Noite? Feito. Fechou. Ângela, que a paz de Jesus esteja com você, Ângela.
1: Bom dia, padre.
0: Deus abençoe. Tá, você fala de onde, querida?
1: De Naviraí, Mato Grosso do Sul.
0: Um prazer falar com Naviraí. Como que você me acompanha?
1: Na Rádio Cultura, pelo YouTube.
0: Não está esquecendo nada, não? Nós temos ali a TV Evangelizar, canal 23.1, canal aberto, gente. É um privilégio toda a cidade de Naviraí. Mas tá bom, diga lá, minha filha.
1: Então, padre, eu fiz uma remoção do tumor na bexiga.
0: Certo.
1: E, graças a Deus, foi removido totalmente.
0: Certo.
1: Mas eu tive retorno agora para Dourados. A médica me disse que tem que fazer 6 aplicações com o vírus vivo da tuberculose para matar o câncer. Então, eu peço perdão para Deus, porque eu sou humana, né?
0: Claro.
1: Eu tô assim, é como diz, no fundo, eu tô com medo.
0: Certo. Eu vou lhe fazer uma pergunta e não tenha receio de responder. Você está com medo ou você está insegura com o procedimento que ela sugeriu?
1: Eu estou insegura com o procedimento.
0: Então, filha, é importante você entender o que você está sentindo. Não sou eu que estou te dizendo, eu apenas te provoquei na resposta. Então, procure uma segunda opinião. Eu não sei, não estou questionando o que ela está sugerindo. Só que a pior coisa é você entrar num tratamento, e um tratamento tão difícil, sem você ter segurança do que vai fazer. É um direito seu de, por exemplo, nessa circunstância, você perguntar para um outro médico. Às vezes, até mesmo em Naviraí, olha, doutor, eu vim aqui, eu já estou sendo acompanhado, eu já fiz isso várias vezes, viu, filha? Eu não sou daquele que fica mudando de médico para médico. Eu demoro a escolher um, mas quando eu pego, eu vou em frente. Só que você tem o direito de até escolher chegar nessa pessoa. Você entendeu, filha?
1: Entendi, tá.
0: Não tenha receio. Vai até em Naviraí, procura um médico bom, conversa assim, olha, eu fiz isso, e a médico ou médico está sugerindo que eu faça este tratamento. Qual é o seu parecer? Entendo que você está certo, nós somos humanos e a gente precisa confiar no médico. E às vezes parece estranho, você até falou, eu percebi a sua, quando que eu percebi que você estava insegura? Quando você disse, ué, mas eu estou com um problema na bexiga e ele está me falando vírus de tuberculose, você falou até meio desconfiada, não foi?
1: Sim.
0: Então.
1: É porque vai ser um, diz que esse, já fizeram o procedimento e tá dando certo.
0: Entendi.
1: Mas é um, eu falei, vai injetar em mim um vírus vivo da tuberculose.
0: Filha, eu não vou questionar o procedimento. Eu não tenho capacidade, eu seria no mínimo simplista e inconsequente. Talvez eles estejam propondo para você uma nova abordagem do câncer e tem a sua validade. Só que você precisa tirar isso de dentro de você, porque isso, pelo que eu percebo, você usou a palavra medo, está dando medo em você, insegurança. Você entendeu, Ângela?
1: Entendi.
0: Você tem condições de conversar com um médico?
1: Do outro médico?
0: Outro médico sobre o assunto?
1: Tem vários médicos aqui, mas eu não sei se tem o especialista do câncer, né?
0: Bom, mas seria bom procurar, se não um outro médico em outra cidade. Não é para colocar em xeque, é para você poder ir trabalhando, que nós precisamos entrar nos tratamentos com fé. E você sabe que a fé, filha, eu tenho várias entrevistas que eu faço com médicos, oncologistas, e eles dizem que a pessoa que entra com fé, confiando no que vai fazer, confiando em Deus e se entregando ao tratamento, a probabilidade de cura é muito maior. Eu não estou duvidando da tua crença em Deus, mas você precisa confiar mais no teu médico. Então, reza comigo nesses poucos minutos, o sacristão está dando um sinal. Diga comigo, Divino Espírito Santo.
1: Divino Espírito Santo.
0: Iluminai-me.
1: Iluminai-me.
0: E mostrai-me a verdade.
1: Mostrai-me a verdade.
0: Confirmai-me, Senhor.
1: Confirmai-me, Senhor.
0: Se este é o caminho para a minha cura.
1: Se este é o caminho para a minha cura.
0: Derrama, Jesus.
1: Derrama, Jesus.
0: Uma gota do seu preciosíssimo sangue.
1: Uma gota do seu precioso
0: sobre mim. E eu serei curada.
1: E eu serei curada.
0: Amém. Deus abençoe, filho. Eu vou para o intervalo e volto já. Espero que eu a tenha ajudado. Talvez eu não tivesse a resposta que você queria ouvir, mas espero ter dado uma pista. Eu volto já, volte comigo.
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telefonista, fique com o telefone dela. E se algum médico no Brasil, que a gente é ouvido por muita gente, por acaso, hoje, quiser saber o telefone, quiser orientar a Ângela, pode pegar o telefone aqui, mas que seja gente comprometida, gente. Nada de querer não ajudar. Mas eu espero que a Ângela, pelo conselho, tenha procurado um médico. Hoje é aniversário da Rádio Cidade FM de Marilena, Paraná. Doce Terra FM, Rio Doce, Minas Gerais. Massa FM, Paranavaí. Massa FM, Paranavaí, Paraíso do Norte. Tá certo isso? Bom, minha cidade natal, gente. Então mudou de novo o nome. Meu abraço. Máxima FM, é que eu olho para Paraíso do Norte com muito carinho, muito amor. Máxima FM, Ibiá, Minas Gerais. Melhor FM, Limeira, São Paulo. Nova FM, Parnamirim, Rio Grande do Norte. Conect Telecom, Valença, Bahia. Amanhã, aniversário de Dom Geraldo dos Reis Maia, da Diocese de Araçuaí, Minas Gerais. Rádio Irmã, Ban FM, Esperança, Paraíba, RTV Própria, TV Evangelizar, canal 51.1 de Xanxerê, Santa Catarina, canal aberto. E Speeding, Afogados de Ingazeira, Pernambuco, Tecnec, Ouro Branco, Alagoas. E hoje é aniversário da nossa querida Antônia Barros, que está conosco, trabalha comigo há muitos anos na minha vida particular, no santuário. Ela que também é conhecida no Maranhão por Eliete. Deus abençoe Antônia Barros. É, gente. 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A mulher de Jó, quando o sofrimento aparece, não entrar em desespero. 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Vamos lá, gente. 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Eu digo mais, um bom presente para sua mãe, hein? Sua mãe vai ficar muito contente com esse presente. Sua avó, sua madrinha. Eu digo, compra dois, um para você e um para dar de presente. Agora ela se dobra para acolher. Maria, mãe de todos, Maria. Rezemos. Sexto dia. Senhor Jesus, que experimentaste a alegria e o conforto de ter uma mãe aqui na terra. E no momento da cruz, nos la deu por mãe. Obrigado, Senhor. Clamamos a tua mãe neste momento, para que abençoe todas as mães, Nossa Senhora. Mãe de todas as mães, nós queremos oferecer nossas mães e consagrá-las. Por isso, receba-as no teu manto materno. Diga o nome de sua mãe, diga. Diga o nome de sua mãe. Que as mães biológicas, uma vez tendo gerado a vida, se empenhem em gerar para a graça. Que as mães do coração possam compreender, aceitar.

e educar os filhos na fé de Deus e da igreja. Pedimos também, mãe, pelas mulheres que desejam a gravidez, o dom da maternidade. Dá-lhes da graça o dom da vida. Nossa Senhora, mãe de todas as mães, fazei com que as mães a tomem como exemplo de dedicação, amor, zelo na educação dos filhos. Nossa Senhora, mãe de todas as mães, abençoai e santificai as mães aqui na terra, dando-lhes saúde, paz, serenidade na tribulação, discernimento nos ensinamentos, testemunho de fé. Nossa Senhora, mãe de todas as mães, por aquelas que já partiram, pedimos através do seu filho por elas, que tenham o descanso eterno e a luz perpétua. As mães que partiram, dai-lhes, Senhor, o descanso eterno e a luz perpétua as ilumine. Descanse em paz. Amém. Ó Nossa Senhora, mãe de todas as mães, junta teu filho e interceda por nós, e que nada nos possa tirar do seu redil. Nos faça obediente a teu filho Jesus, através de palavras, mandamentos, que estejamos sempre abertos a receber a misericórdia que necessitamos e segui-lo com fidelidade. Nossa Senhora, Mãe das Mães, rogai por nós, o Senhor esteja convosco. Ele está no meio de nós, abençoai a água, a roupa dos enfermos, as fotos de família. Abençoai e santificai aqueles que mais precisam da vossa infinita misericórdia. Em nome do Pai, do Filho, do Espírito Santo. Amém. E eu me despeço de você, desejando um ótimo final de feriado, né? Prolongado, um final de semana abençoado, com o clipe Meu Primeiro Amor. Que tal você curtir? Curta lá a animação. YouTube Padre Manzotti. Evangelizar é preciso.

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0: 11:32.
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1: Meio-dia.
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9: 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O sucesso tá aqui pertinho de você.

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você aqui com a gente. Esta é a programação especial de fim de semana da Ativa FM. Você curte só as melhores. O meu abraço e carinho. Vamos com mais músicas.

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1: Meio-dia e 48.
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0: 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Continue com a gente, não desgrude do rádio.
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10: Meio-dia e 58.
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1: Toda a felicidade do mundo pra você que ouve a gente aqui em Bom Despacho. E em qualquer parte do mundo pela net, www.radioativabdmg.com.br. Esta é a programação especial de fim de semana. Chegando mais sucesso pra você.

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é a programação especial de fim de semana aqui da Ativa FM. Meu carinho pra você em casa, no lazer, nos sítios, fazenda, na net ouvindo a gente. E aqui, ó, o sucesso não para. Curta só!

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0: vocês.
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2: Essa é pra gente cantar junto, hein? Assim, ó.

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1: 1h50.
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0: vocês. Muito obrigado, gente. Valeu, Zé Rodolfo. Valeu, Jorge Matheus.
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0: Obrigado.
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2: 1h59.
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0: Um bloco musical recheado de sucessos. Daqui a pouco tem mais. Não sai daí, não. Tô te esperando.
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5: 2:03.
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0: comecinho.
1: Muito obrigado.
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0: Esse foi mais um bloco musical feito com capricho pra você, ouvinte Ativa FM. Já já eu volto, hein? Porque tem muito, muito mais pra você aqui na programação especial de fim de semana. Continue com a gente, não desgrude do rádio.
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1: 2:21.
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2: 2h56.
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4: 3:01.
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2: está de volta com mais músicas aqui.

0: convite.
1: Obrigada.
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0: Este foi mais um bloco musical feito com capricho pra você, ouvinte Ativa FM. Já já eu volto, hein? Porque tem muito, muito mais pra você aqui na programação especial de fim de semana. Continue com a gente, não desgrude do rádio.
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3: 3:33. 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

mas você não se acostumou à vida de um lar. O que você quer é vadiar. Vamos ajudar, gente.

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5: 4:03.
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11: De volta com mais músicas aqui na programação especial de fim de semana. 87,9 Ativa FM. O sucesso tá aqui, pertinho de você.

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2: 4:18.

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4: 4:57.
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dia e o dia todo. Meu carinho ao pessoal das comunidades rurais, internautas, pessoal ali nos barzinhos, jamais esqueço de vocês, hein? 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
5: 5 horas e 30 minutos.

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0: Obrigado, Chitão. Obrigado, Chororó. Obrigado a vocês.
1: Só gente, as um beijo melhores no coração do de vocês.
0: Deus abençoe,
1: aqui,
0: viu?
1: No Ativa Sertaneja.
2: 5:58.

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4: 7:33.
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6: 8:01.
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0: Esportiva. Seja bem-vindo, seja bem-vinda. Ao vivo da capital mineira, Belo Horizonte. Mineirão é o palco de mais um grande clássico do futebol brasileiro. É o Cruzeirão em campo contra o Atlético Mineiro hoje pela 14ª rodada do Brasileirão 2026. Direção geral de Ana Carolina Tavares Nogueira Pereira. Diretor de transmissões Wagner Pereira. Coordenação geral de Washington Rodrigues. Falamos ao vivo para a Rádio Ativa FM 87.9 e Web Rádio Central. E vamos movimentar também os nossos repórteres, os nossos jornalistas esportivos. Fabiano Oliveira e seu boa noite e a sua manchete, Fafá.
1: Boa noite, meu caro Gogó de Ouro. Boa noite, Luciano Júnior. Boa noite a você, ouvinte, internauta, que tá junto e misturado com a gente. É, os jogos de Cruzeiro e Atlético são jogos bem equilibrados, meu caro Gogó de Ouro e também Luciano Júnior. Em casa, o Galo venceu 98 vezes. É, e o Cruzeirão cabuloso venceu 59 vezes aí este jogão de bola, esse clássico mineiro. Esse jogão de bola onde o Cruzeiro também hoje tem a probabilidade de 52% de vitória. O Atlético 21% de empate, 27%. 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
0: É isso aí, você ligado, acompanhando as emoções do futebol. Agora são 8 horas mais 34 minutos. 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Alô, Gilberto e família, aquele abraço para vocês. Obrigado também pelo carinho, a participação de sempre, ouvindo a Rádio Ativa FM lá em Bom Despacho pela 87.9. Alô, Pedro, Caio, acompanhando pela Web Rádio Central, família linda, maravilhosa. 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Traz ele, o nosso jornalista esportivo Luciano Júnior.
2: Um abraço pra você, Gogó de Ouro, Fabiano Oliveira, os amigos ligados na Rádio Web Central e também na Rádio Ativa FM. O Mineirão tá bonito demais pro maior clássico do Brasil. Cruzeiro e Atlético. Cruzeiro vem embalado. Técnico Arthur Jorge mantém Otávio no gol. E Atlético com baixas para este grande clássico nesta 14ª rodada do Campeonato Brasileiro, meu caro Gogó de Ouro, num oferecimento de Nosso Sabor Caseiro.
0: Daqui a pouquinho, Fabiano Oliveira chega com informações também do Hulk, hein? Atenção, torcedor que está aí na região centro-oeste de Minas. Nós aqui na capital mineira, em Belo Horizonte, nesse pique total. É dia de jogão de bola e você ligado, acompanhando pela Web Rádio Central e Rádio Ativa FM. Uma jogada que merece replay. Abraçando lá em Bom Despacho, alô João Ricardo e Gilmar, na JR Vidros. 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Alô, Marcos Faria, grande atleticano conosco nessa jornada explosiva. Noite linda, maravilhosa de sabadão na capital mineira, embalando aí, Fafá, inclusive, com o feriado. Ontem foi feriado, dia 1º de maio, dia do trabalhador. Inclusive, fizemos uma transmissão fantástica também, diretamente do estádio Chico Marques, entre Associação e Verdão. Verdão venceu de virada, placar de 3-1. Fabiano Oliveira e o Hulk, foi embora o grande herói, o último herói de 2021 até 2024, fez um trabalho sensacional aqui no Galo e agora está se despedindo, Fafá.
1: É, meu caro Gogó de Ouro, o Hulk, o herói atleticano, né, fez uma mensagem bacana, né, para os torcedores do Atlético, deu aquela motivação, né, aos torcedores e mostrou, né, em toda a sua trajetória, aquele trabalho bacana que fez, né? Trabalho bacana. O Hulk, ao meu ver, já era hora. Por quê? Porque já estava desgastado, né? Ele era aquele que era mais cobrado, né, dentro do elenco atleticano, e ele agora está com novos ares aí. É, a gente vai ver aí, não pode jogar, né, não pode jogar antes da Copa do Mundo, mas, né, vai ter aquele descanso, vai ter aquele trabalho, né, na nova equipe, meu caro Luciano Júnior.
0: É isso aí, Luciano Júnior. Daqui a pouquinho também gostaríamos de ouvir aqui os seus comentários. Você que tem vasta experiência como jornalista esportivo, com mais de 20 anos de Mineirão, também agora chegando na Arena MRV. O Hulk, nós temos essa participação aí, destacando também que ele carregou durante muito tempo o Atlético Mineiro nas costas, não?
2: Claro, Gogó de Ouro, grande ídolo da torcida do Atlético Mineiro, Hulk, a camisa 7 agora vai ficar ausente, já era esperado do torcedor do Atlético, a saída do Hulk foi ventilado alguns meses atrás e nessa semana culminou na saída do atacante do Atlético Mineiro. O caminho ainda é incerto para onde Hulk vai, mas os caminhos estão indo para o Rio de Janeiro, para a equipe do Fluminense. Durante esta semana deve ser anunciado como o novo atacante, o novo reforço para o Campeonato Brasileiro do Fluminense. Como disse o Fabiano, o nosso Fafá já não tinha mais ambiente para o Hulk do Atlético Mineiro, que agora resta só a saudades deste grande atacante, no oferecimento de Campe Acabamentos. 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
0: Alô, galera esperta da Campe, obrigado sempre pelo carinho de vocês, hein? 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Alô, Antônia Inísio, aí em Bom Despacho, inclusive, nós estivemos, Fabiano Oliveira, Fafá, juntamente com Osto Rodrigues, lá na Nosso Sabor Caseiro. E sabe quem limpou lá a vitrine do pão de queijo? Você pode, é capaz de adivinhar?
1: Ah, quem tá rindo do meu lado? Quem tá rindo?
0: Não, não fui eu, não. É quem está lá em Bom Despacho, na coordenação geral, viu, Luciano? Foi o Washington Rodrigues, o rapaz bom de pão de queijo, viu, rapaz?
2: Imagino, Gogó de Ouro. Eu tive o prazer, nesta semana, na quinta-feira, de estar pessoalmente nos estúdios da Rádio Ativa FM com o Washington Rodrigues, também o a padre, Gabriela, né? Isso, o padre Marco Túlio, lá da paróquia São Vicente, isso, dando uma entrevista, super bem recebido por essa equipe maravilhosa da Rádio Ativa FM, que vem fazendo, é claro, um belíssimo trabalho durante todo este tempo. Alô, Bom Despacho Região, JR Vidros, conosco também, Gogó de Ouro, nessa jornada esportiva.
0: Forte abraço para o pessoal da JR Vidros, em nossa companhia, Luiz Gilmar, aquele abraço para você, obrigado também pelo seu carinho, a sua preferência com a gente, em mais uma jornada esportiva. João Ricardo e Gilmar, Fabiano Oliveira, também aqui chegando perguntas para você do nosso amigo Fábio Donizete. Fábio Donizete, faltando 19, viu? Faltando 19 minutos para a bola rolar. E você ligado conosco pela Rádio Ativa FM aí em Bom Despacho e Web Central, plataformas da Web Rádio Central, hein? E os reflexos, Fabiano Oliveira, da final do Mineiro. O que esperar do comportamento dos atletas nesse clássico, hein, papá? Será que todo mundo vai ficar ali? Feliz da vida em estar com você ao lado aqui dos jornalistas esportivos Fabiano Oliveira e Luciano Júnior.
1: É, meu caro Gogó de Ouro, é ânimo dobrado, né? A gente vê que fica a flor da pele o clássico, então é por isso a arbitragem aí, a CBF com muito detalhe, né, para colocar essa arbitragem e também toda a estrutura, né, para esse clássico no Mineirão. Então a gente espera aí um jogo muito pegado e muito também assim de detalhes, viu? Porque a gente vê pela escalação dos treinadores, o Cruzeiro vem com aquilo que tem de melhor. E a equipe do Atlético, com muitas baixas, ela vem diferentemente do que vinha jogando.
0: Tá certo. Já então você chega com a escalação aí do Cruzeirão do Cabuloso, da equipe Celeste. Chegando pergunta aqui pra você, viu? Nosso amigo Luciano Júnior, com a chegada de Arthur Jorge, o Cruzeiro retomou o rumo das vitórias e passou a apresentar um futebol mais vistoso. Podemos considerar que leva uma pequena vantagem no jogo de hoje? Daqui a pouquinho você responde. 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Acerca do Arthur Jorge, campeão.
2: Claro, Gogó de Ouro, aos amigos ligados na Web Central e também na Rádio Ativa FM, na nossa querida Bom Despacho e Região. Vamos lá, o Portuga chegou e já equilibrou a equipe do Cruzeiro. O Cruzeiro, que estava com o Tite no início do ano, já era bastante badalado a sua saída. Demorou a vir o comandante. Quando o Arthur Jorge chegou, ele consertou o que precisava na equipe do Cruzeiro. Já mantém uma invencibilidade muito boa neste Campeonato Brasileiro. Só para ter uma ideia, Gogó de Ouro, ele pegou o Cruzeiro na zona do rebaixamento, na última posição do Campeonato Brasileiro. O Cruzeiro hoje está na 13ª posição e, se vencer o clássico hoje, ele se afasta cada vez mais dessa zona de rebaixamento. Durante a semana, nós acompanhamos alguns jogadores falando sobre o trabalho do técnico português Arthur Jorge, que são treinos bem elaborados. A galera comprou a ideia realmente do técnico do Cruzeiro. A partir desse momento, então, nós percebemos que há uma interação muito grande entre a comissão técnica do português e também os atletas profissionais do Cruzeiro. E é nítido, quando nós acompanhamos pela televisão também, a vibração do técnico Arthur Jorge. Verdade. Em jogadas, em gols, e é isso que o torcedor do Cruzeiro gosta, é isso que o torcedor do Cruzeiro quer: muita emoção e muita disputa neste grande clássico num oferecimento de Edicol Contabilidade há 50 anos com você, Gogó de Ouro.
0: Alô, Jadir do Bigode, aí em Bom Despacho, na Vila Gontijo, ligadaço conosco, acompanhando pela Rádio Ativa FM, Web Rádio Central, esse jogão de bola, faltando aí praticamente 14 minutos para a bola rolar, hein? 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E agora sim, chegando com a escalação do cabuloso da Raposa do Cruzeiro, que está crescendo no Campeonato Brasileiro. Está vivo também uma vitória importantíssima contra o Boca Júnior na Libertadores. Quem o treinador manda a campo hoje para enfrentar Fabiano Oliveira? O Galo, o galão da massa. E aí, escalação do Cruzeiro.
1: É, meu caro Gogó de Ouro. O Cruzeirão cabuloso na toca 3. Ele vem fortíssimo. O técnico Arthur Jorge melhorou esta equipe. E agora dentro de campo, vem aí com aquilo que tem de melhor nos treinamentos. Vem com 81, o goleirão Otávio. 2, Cauã Moraes, o jovem Cauã Moraes. 15, Fabrício Bruno. 34, também jovem, Jonathan Jesus. E o número 6, o lateral esquerdo, também está fazendo bonito, Kaique, que também já foi chamado para a seleção brasileira. É, no meio campo vem o guerreiro Lucas Romero com a 29, é o capitão. Vem também com 11, Gerson. É, ele também vem crescendo nas partidas. E vem com o rápido Christian com 88. Matheus Pereira é o 10 da equipe, a cabeça pensante do Cruzeiro. E no ataque vem com a juventude, o gás todo de Arroio com a 99. E vem com o artilheiro Caio Jorge com a 19, meu caro Gogó de Ouro. 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
0: 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Alô, Ronan Davan, sua esposa Raquel, também família linda, maravilhosa, e o Guilherme que está lá na ferroviária. É isso mesmo aí, Fabiano Oliveira, no estado de São Paulo?
1: É, o Guilherme agora veio e tá indo pro Atlético
0: Goianiense, Guaratinguetá. Tá certo, então, forte abraço para a família do Ronan Davan, Raquel, família linda, maravilhosa. 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Alô, Jordim, sua família, obrigado também pelo carinho de vocês. Já já também, Fabiano Oliveira apresenta para você a escalação do Atlético Mineiro Galo, o galão da massa em busca da reabilitação no Campeonato Brasileiro. E a escalação do Cruzeiro: Otávio, Cauã Moraes, Fabrício Bruno, Jonathan Jesus, Kaique, Lucas Romero, Gerson, Cristian, Matheus Pereira, Arroio e Caio Jorge. Alguma novidade nessa escalação, sim ou não, aí, Luciano? Júnior.
2: Claro, meu Gogó de Ouro. Cauã Moraes, 2 no lugar do Fagner. Já a expectativa pela essa escalação, que o Arthur Jorge iria manter o lateral Fagner pela direita, e ele vem com o jovem Cauã Moraes e mantém o Otávio como titular no gol do Cruzeiro desde que Cássio machucou. Muita expectativa entre Matheus Cunha e Otávio. Matheus Cunha falhando muito no gol do Cruzeiro, a torcida vaiando em alguns jogos e ele mantendo pela coerência de Otávio no gol até o Cássio se recuperar. E chegando aqui no Gigante da Pampulha, quando a gente já estava organizando os nossos equipamentos, descemos aqui embaixo para pegar aquela água que o gato não bebe, água geladinha, por sinal.
0: Tem cachaça. Nossa, aqui não, viu? É,
2: aqui não. Ainda mais essa noite de sábado aí, né, Fafá? Não pode.
0: Fafá não deixa você beber, não, hein? Não,
2: de
0: Fafá?
2: Jeito maneiro, viu, Gogó?
0: Tá na cola.
2: É, lembrando que o Cássio tá nos bastidores aqui do Gigante da Pampulha para acompanhar este clássico entre Cruzeiro e Atlético, mas o técnico português mantém o que o Cruzeiro tem de melhor para esta rodada do Campeonato Brasileiro, num oferecimento de Gama Colchões, promoção Gama Colchões Gogó de Ouro.
0: 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Alô Gilberto e família, obrigado pelo carinho de vocês, hein? 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Alô Wesley Paulo, obrigado pela sua companhia, sua participação também com a gente. O Henrique, o pessoal da Santa Casa. Alô Maia, hoje nós estivemos lá em Bom Despacho no aniversário de 60 anos com o nosso Mesquita. O Mesquita que tem 90 anos, 30 anos de Santa Casa, trabalho voluntário. Parabéns também aí ao pessoal do supermercado Fidelis. Um abraço para o Nando, também o Dengo, família linda, maravilhosa. A Ângela, todo mundo com certeza também incentivando a nossa equipe. Abraçando aqui, chegando a escalação do Galo, hein? Pessoal que está conosco lá da MS Mecânica Diesel. Alô Afonso. O Afonso ligadaço conosco, ele é sobrinho do nosso amigo Washington Rodrigues, está ligado lá em Bom Despacho também acompanhando. E agora para você, a escalação do Galão da Massa, Fabiano Oliveira.
1: É, meu caro Gogó de Ouro, Eduardo Domingues, o Barba. É, com os desfalques que tem para este jogão, teve que mudar o esquema tático. E aí agora vai com três zagueiros e vai aí no 5-3-3 para esse jogão de bola. E vem aí com o goleirão Everson, tá com a 22, Lianco com a 13, 4 Juan, 8 Alonso, 16 Lodi e número 2 Natanael, sistema defensivo do Galo. E vai aí no meio campo com 21 Alan Franco, 8 Maicon e 11 Bernard. E vem aí no ataque também com 27 Alaminda e Cassierra é o homem da 9. Esse é o time do Galão da Massa para esta noite aqui no Gigante da Pampulha, Gogó de Ouro.
0: É, esse é o nosso Fafá, Fabiano Oliveira, sempre muito atento também a pôr umas informações para você. Daqui a pouquinho ele vai apresentar a arbitragem. E vamos aqui ratificando para você a escalação do Atlético Mineiro. Eduardo Domingues, o Barba, com a sua escalação. Everson, Lianco, Juan, Alonso, Lorde, Natanael, Alan Franco, Maicon, Bernard, Alaminda e também aqui o Cassierra. Alguma novidade a gente percebe também com o Atlético Mineiro, que está em reconstrução, viu, Luciano Júnior?
2: Claro, Gogó de Ouro, como disse o Fafá, o nosso Fabiano, as ausências do jogo de hoje do técnico Barba, o Vitor Hugo e também o Cuejo não jogam esse jogo. Os jogadores chegaram junto com a delegação do Atlético, mas foi cortado, por isso bem feliz o Fabiano aí na sua análise. O técnico Eduardo Domingues, o Barba, teve que alterar e aí colocou três zagueiros pro clássico. Neste momento, a execução do hino nacional brasileiro, Gogó de Ouro.
0: 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E arbitragem Fabiano Oliveira.
1: É, meu caro Gogó de Ouro, a arbitragem deste jogão, ela foi bem escolhida pela CBF. O árbitro central vem com Flávio Rodrigues de Souza de São Paulo, auxiliados por Rodrigo Figueiredo Henrique Correia do Rio de Janeiro e Alex Ang Ribeiro de São Paulo. O VAR vem a cargo de Rodrigo Guanizo Ferreira do Amaral de São Paulo e o quarto árbitro, Fernando Antônio Mendes, também do Pará. 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
0: 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Faltando 2 minutos para a bola rolar para você pela Rádio Ativa FM 87.9 e plataformas da Web Rádio Central. Luciano Júnior, fica à vontade para alguma informação que você queira apresentar também, até mesmo para o comentário do nosso Fabiano Oliveira.
2: Atenção, como disse o Fabiano, da CBF colocar o Flávio Rodrigues de Souza para apitar este grande clássico. É um árbitro que está no radar internacional, já apitou grandes jogos da Conmebol e está na lista também para a Copa do Mundo deste ano. É claro que depende aí de vários testes, a convocação sai aí faltando quase 1 mês para a Copa do Mundo, Fafá, e algumas análises para o árbitro apitar um jogo de Copa do Mundo é o desempenho em competições internacionais que ele já tem, testes físicos rigorosos e avaliações técnicas da FIFA, mas ele está no radar para ir para a Copa do Mundo este ano, meu caro Fabiano Oliveira, o nosso Fafá.
1: Ô, Luciano Júnior. E é isso, a CBF, ela tem Série D, Série C, Série B, e a Série A, né? E a arbitragem é a mesma coisa. A arbitragem, ela também tem os seus detalhes, e esse árbitro é um árbitro CBF Pro. É o árbitro na nível internacional, né? Nível Série A, nível internacional, então, por isso escolhido aí, e também um árbitro que tem um pulso muito forte. Então, a gente vai ver se vai dar essa continuidade à arbitragem, e a gente espera que corra tudo bem, porque esse clássico é difícil de apitar, viu, Luciano?
2: Imagino, meu caro Fabiano Oliveira, Alto Socorro Cássio, precisou de socorro, um chame, Alto Socorro Cássio, abraço pro Cássio, tá confiante na vitória do Cruzeiro, a Hélida e toda a família, hein? Acompanhando conosco pela Rádio Web Central e também pela Ativa FM 87.9. Tudo preparado aqui no Gigante da Pampulha. Lotado Mineirão, vai dar o pontapé o Cruzeiro, e para trazer as emoções do maior clássico do Brasil, é com ele, trazendo as emoções, lance a lance, roda a vinheta e vem pra cá.
0: Feliz da vida em estar com você com toda a emoção do futebol.
2: Gogó de Ouro.
0: com Fabiano Oliveira, jornalista esportivo, Luciano Júnior para o grande clássico do futebol brasileiro. Bola rolando, mexe na redonda da equipe Celeste, trabalha a jogada pelo setor defensivo, os primeiros movimentos para você pelo setor direita. Lucas Romero faz o toque um pouco mais avançado com Cauã Moraes, tenta por elevação, faz o toque, ela fica posicionada lá pelo setor direita. Gerson recebeu falta, falta notada a favor da equipe do Atlético Mineiro em menos de um minuto, falta notada para o Atlético Mineiro aí, Luciano.
2: E o árbitro em cima, Gogó de Ouro, o árbitro em cima, marcando a primeira falta, Maicon, camisa número 8 na bola.
0: Ela movimentada, recuo de bola lá atrás com o goleirão da equipe do Atlético Mineiro, Everson, despacha para o campo de ataque, ela vai ser disputada pelo setor da direita, no campo de defesa, pôs na frente, luta pela posse de bola, Cauã Moraes, pôs na frente, amassou Lodi, caiu na entrada da grande área, falta notada. Na intermediária ofensiva, Renan Lodi recebeu falta aí, Fabiano Oliveira.
1: É, meu caro Gogó de Ouro, o Barba colocou o Renan Lodi mais adiantado. E a qualidade técnica dele, ele partiu para cima e foi a falta ali. Bola perigosa pro goleirão da equipe do Cruzeiro, segue 0-0 em nome de Campe Acabamento.
0: 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Falta, falta notada a favor do Atlético Mineiro. Maicon anotou com carinho, ajeitou, lá vem bola na área, preocupadíssimo o goleiro Otávio, ela viajou, atenção, confusão na área, escorou de cabeça, foi para fora, no cabeceio lá pela direita, ela se perdeu. É reposição que favorece ao Cruzeiro, Luciano Júnior.
2: E a longa distância, Gogó de Ouro, me pareceu ali o Alonso testando firme na bola, o Otávio só acompanhou, bola em jogo, 0-0, clássico, num oferecimento de Agrobom. 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
0: 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Dois minutos percorridos, etapa inicial de partida 0-0 para você conferir as emoções do clássico, gigantesco clássico do futebol brasileiro. A bola trabalhada pela ponta esquerda, escapa na velocidade, vem o Cruzeiro perigosamente, se apresenta por baixo para fazer o corte, o Lianco aí, Fabiano Oliveira.
1: É, não quis brincadeira não, aonde o nariz apontou, ele chutou ali de qualquer jeito para a torcida. É, o Cruzeiro no ataque, segue 0-0, em nome de Edicol Contabilidade.
0: 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Everson faz o corte, ele faz a catada, despacha para o campo de ataque, ela vai ser posicionada lá para a direita, fica com tranquilidade com o goleirão Otávio, de goleiro para goleiro. Três minutos percorridos, etapa inicial de partida, e aproximadamente quase de 57 a 60 mil pessoas aqui no Mineirão, viu, Luciano?